Estamos na Aldeia Cultura, no Alto Xingu, bem no coração do Brasil. Muito, muito antigamente, como dizem os índios,